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0: encontro você aqui, que maravilha.
1: Maravilhoso.
0: Esperei um bocado, né?
1: Pois é, eu também estou tão feliz de estar aqui. Suas canções que povoaram meus sonhos de menina.
0: Uau. Uhum. E você que povoou os nossos sonhos, né? É.

Esse cara que eu vou trazer aqui agora é o maior sorriso do samba brasileiro. Com esse jeito dele, ele conquistou o Brasil inteiro. Neguinho da Beija-Flor!